0: Vamos nessa! Tá chegando a grande hora, tá chegando o grande momento! Seleção brasileira já voltando para os vestiários para se preparar para a grande partida contra o Haiti!
1: Brasil!
0: E vamos voltar ao vivo ao QG da Pan. Fala, Thiago!
2: Desça comigo então, Maurício, eu falo sim, direto aqui do QG da Pan, no quintal da Hope Bros, no Jaraguá, pra você ficar feliz da vida com a seleção brasileira. Então tem que vir pro QG da Pan pra dar boa sorte, pra o Brasil encontrar a primeira vitória nessa Copa do Mundo em 2026. Tem muita gente bonita, muita gente animada, pessoal aqui confiante na seleção brasileira. Todo mundo pedindo o Endrick na seleção brasileira. O ataque do Brasil tem que ter uma mudança radical, não é possível. Vamos ter que ter Endrick nesse time. Será que o Endrick entra e resolve a parada? Ou quando ele entrar já vai estar 3, 4 a 0, não sei. Eu sei, meu irmão, que eu quero é vencer. Eu quero que o Brasil vença. Pode ser por meio a zero aos 59 do segundo tempo, com quase 10 minutos de acréscimo da arbitragem. Não importa. Eu quero que seja gol. Com a bola bata no travessão, ela bata na linha, bata no goleiro e depois bata na trave e entre. 1 a 0, tá bom. Eu quero um gol sofrido, mas eu quero a vitória. Hoje o Brasil tem que vencer. É vencer de todo jeito. Hoje é vencer ou vencer, porque a Copa do Mundo segue pegando fogo. E hoje é o segundo desafio da nossa seleção brasileira aqui nesse Mundial. Então não pode perder tempo. Tem que vir aqui para quintal da Hope Bros, no QG da Pan. Porque nós estamos aqui na cobertura completa, onde você acompanha no QG da Pan, direto da Hope Bros, e recebe a torcida brasileira em clima de muita Copa. Com telão, transmissão ao vivo, muita resenha, animação, brincadeiras, tem brindes, premiação para você direto, exclusivo da Jovem Pan. Hoje, meu Deus, ah, meu Deus, tem que ser vitória. Vamos lá, vamos tentar ouvir aqui essa galera, o som tá bom. O pessoal na capelinha aí, vamos lá. Tentar ouvir aqui o som e a animação ainda do grupo Pagolada. Pessoal emanando as energias positivas para quem sabe a vitória do Brasil.

0: 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E você tá aí parado esperando o quê? Traga seus amigos, venha se divertir, venha pra animação, venha pra festa, que hoje é dia de você emanar as energias positivas, desestressar. Hoje é dia pra gente golear. Hoje é dia pra que a gente possa tirar todo o estresse desse mundo. Deixa eu falar com uma pessoa aqui que eu tenho um carinho todo especial. É desportista, gosta de futebol e comentar com ele é bom demais. Venha pra cá, meu compadre Washington. Venha pra cá, vem aqui falar com a gente. E aí, expectativa pra esse jogo?
1: Rapaz, a expectativa é melhor, né? Apesar de que o Brasil na última partida não apresentou um futebol que o brasileiro gostaria que apresentasse, mas a expectativa é boa.
0: Perfeito. Placar, arrisca aí, quem é que faz os gols, como é que é?
1: Rapaz, a gente saindo com a vitória de hoje é fundamental importância, né? Mas se pôr uma goleada, é melhor pro brasileiro para empolgar. É,
0: hoje o empate seria trágico, né?
1: Ah, extremamente trágico, Thiago, extremamente trágico.
0: É, perfeito, então. Arrisca quem faria esse gol da vitória aí ou quem marcaria gol?
1: Rapaz, eu gostaria muito de ver o Hendrick, cara. Apesar de que ele não vai entrar como titular, mas eu gostaria de ver o Hendrick marcando gol pelo Brasil e dando essa nossa vitória pra calar a boca de muita gente.
0: Perfeito. Tá tomando uma cervejinha, uma água mineral? Como é que é?
1: Só na água, só na água. Amanhã é dia de luta.
0: Você veio pra ver quem?
1: Delcio Luiz.
0: Delcio Luiz, daqui
1: pera,
0: a pouco.
1: Pera,
0: vai
1: pera.
0: Animar e com muito samba, né?
1: Pera.
0: Qual é a música mais famosa dele?
1: Ah, rapaz, deu Exalta Samba em números.
0: Cante uma.
1: Oi? Rapaz, você quer me. Rapaz, você quer fazer o que eu não. Se for pelo menos bater tocar um picadinho aqui, cara.
0: Um pedacinho, um pedacinho.
1: Não, não, só eu cantar, sou fraco demais, pô.
0: Começa aí,
1: me ajude, me ajude.
0: Um abraço, Osso.
1: Um forte abraço, meu irmão.
0: Valeu.
1: Bom trabalho aí.
0: Beleza, então um abraço, nosso querido Osso, que é torcedor aí do CSA, também está nos ouvindo, acompanha nossas transmissões sempre no Grupo Correio de Rádio, pela Rádio CBN também, e também pela Rádio Jovem Pan, nossas transmissões. Então é isso, gente. Daqui a pouquinho nós vamos já ter Brasil em campo, então vamos dar uma pausa agora. Daqui a 5 minutos voltamos em definitivo para passar direto para a nossa transmissão com a nossa música ao vivo, música de abertura, tema do nosso futebol. E aí, meu irmão, haja coração. 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Daqui a pouco nós voltamos com muito mais informações direto do QG da Pan, na número 1 do Brasil.

0: chegou o momento. É Brasil em campo, meu rei.
1: Chegou a hora, chegou o momento, chegou sim, dança comigo então e com o Brasil todo acompanhando a Jovem Pan. 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Nós, a partir de agora, vamos passar a bola direto para a equipe campeã de transmissão. A equipe que vai comandar toda a festa e estrutura direto da Jovem Pan. Estamos aqui no QG da Pan, acompanhando com o som alto da Jovem Pan e de olho na telinha, acompanhando a transmissão do jogo do Brasil e Haiti. E é claro, você que está conosco, está no carro, está na viagem, está em todo o Brasil, está ouvindo a gente pela internet, fica conosco. Porque a emoção do futebol vai começar a partir de agora. Então, a partir desse momento, com toda a equipe da Pan montada, escalada, definida, vamos para a nossa abertura oficial. A nossa abertura com a música que conquistou o Brasil. A música de abertura da Pan. Vem de lá, Brasil. Eu sou muito mais Brasil. Esse é o QG da Pan. Vem de lá, Maurício Gomes.

0: 4, Marquinhos, capitão da seleção brasileira. 3, Gabriel Magalhães. E fechando o sistema defensivo, camisa 16, Douglas Santos, que joga no Zenit da Rússia. Meio de campo do Brasil, 5, Casemiro, mantido na escalação do Ancelotti, apesar das críticas na estreia. 8, Bruno Guimarães. E armando o time do Brasil, camisa 20, Lucas Paquetá do Flamengo. No ataque, o trio, 11, Rafinha. 7, Vinícius Júnior, que fez o gol do empate contra Marrocos. E 9, Matheus Cunha, na vaga que foi de Igor Thiago no jogo anterior. Repeteco do Brasil para você, ouvinte internauta que se liga na Jovem Pan. Alisson no gol. Danilo, Marquinhos, Gabriel Magalhães, Douglas Santos no sistema defensivo. Casemiro, Bruno Guimarães, Paquetá no meio de campo. Rafinha, Vini Júnior e Matheus Cunha no comando do ataque. É a seleção brasileira que vai em busca da primeira vitória na Copa do Mundo. Nilson César.
1: Agora seleção nacional do Haiti. Hino do Haiti, Ronaldinho Verde. O Haiti pronto, vamos lá, Pedro.
0: Noite histórica para o futebol haitiano, que volta a participar de uma Copa do Mundo após 52 anos e enfrentando uma seleção pentacampeã do mundo. O Haiti, do técnico francês Sébastien Migné, que manda a campo. Anote aí, Nilson. 1, Placide é o goleiro, capitão do Haiti. 2, Arcos é o lateral direito. 4, Ricardo Adé, zagueiro da LDU de Quito. 22, Duvernay. 5, Del Crois. São os três zagueiros da seleção haitiana num 4-5-1. E o ala pela esquerda, camisa 8, Martin Sperens. No meio de campo, 17, Jean Jacques. 10, Bellegarde, jogador do Wolverhampton da Inglaterra. 21, Casimir.
1: O nome dele?
0: 15,
1: Eichner.
0: É Bellegarde, o 10.
1: Bellegarde?
0: Casimir, camisa 21. Qualquer coisa você me corrige aqui na pronúncia, hein? Que você sabe mais do que eu.
1: É Bellegarde, número 10.
0: Isso.
1: Tá bom, Bellegarde, número 10.
0: 21, Casimir. 15, Providence. Camisa 15, Providence. É o meia mais ofensivo. E a referência, a esperança de gols, camisa 20, Pierrot, camisa 20. A seleção do Haiti está preparada para o jogo contra
1: Canta
0: o Brasil.
1: Canta um pouquinho dessa música, que tem a palavra Pierrot.
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1: Quem apita na Filadélfia?
0: Alejandro Hernández, da Espanha, o dono do apito, ninguém tira dele, auxiliado por José Henrique Naranjo e Diego Sanchez. Quarto árbitro é da Suíça, Sandro Scherer. E no VAR, o assistente de vídeo, vamos ficar de olho no trabalho dele. Carlos Del Cerro, da Espanha, é arbitragem para Brasil e Haiti, segunda rodada, Grupo C da Copa do Mundo.
1: Muito obrigado. Agora Flávio Prado, converte com o Vampeta. E aqui ao meu lado está o Flávio, está o Bump. E lá no estádio na Filadélfia, Raí Monteiro. Converse com os três, meu caro Flávio. E fale de Brasil e Haiti. Boa noite, seu Flávio.
3: Boa noite, Nilson César. Boa noite, amigos da Jovem Pan. Dentro do que a gente comentou bastante hoje no bate-pronto, no bastidores da Copa, o técnico da seleção brasileira, o Carlo Ancelotti, faz apenas duas alterações. Coloca o Danilo e coloca o Matheus Cunha. Eu entendo que ele manteve uma coerência. O time, você não pode trocar tudo, né? Não é boteco, não é jogo de vaso. Então ele mantém uma linha, uma estrutura e só dá uma mudada para fazer tal movimentação, já que o time haitiano vai povoar o meio campo. E você, Vanta, achou que foi legal ou você preferia mais mudança?
4: Flávio, boa noite, Gilson, boa noite a todos. Eu achei legal, achei até que esse time ia estrear, sair jogando contra o Marrocos com a presença do Alexandre no lugar do jogo. Douglas Santos, esse mesmo time aí, sem a presença do Ibanez e do Igor Thiago. Né? É um jogo que o Brasil já joga sabendo que a Escócia perdeu. né? O Brasil tem que fazer um saldo de gols muito importante hoje, o saldo de gol, não parar, se fizer o primeiro, continuar, porque na última rodada o Marrocos pega o Haiti já eliminado, e aí você bota todo mundo para jogar, aqueles jogadores que estão jogando, se vier numa Copa do Mundo, e aí não dá logística, porque se o Brasil termina em segundo, Flávio, o Brasil acaba indo para o México. Então é muito importante não só jogar bem, ganhar e golear.
1: Eu peço um minuto pro Flávio, também pro Vamp, que nós voltamos já já com Copa do Mundo aqui na Pan. Até já.
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1: Muito bem. Agora o Raí Monteiro me dá sua palhinha, Raí, para cima em campo, Haiti também, vamos pro hino já já, para Raí.
6: Vamos nessa, Nilson, duas equipes já em campo, daqui a pouquinho a execução dos hinos, Brasil com duas mudanças para esse jogo de hoje, que eu julgo serem importantes, né, o Danilo entrando na lateral direita e o Cunha no comando de ataque. Vamos à execução dos hinos nacionais.
1: Vamos para os hinos que serão executados no estádio da Filadélfia. Claro que um mar amarelo, né? No estádio da Filadélfia. Torcida brasileira, número gigantesco por lá. Hino Nacional do Brasil, sendo executado no estádio na Filadélfia. Ouçam só.

0: voz única, cantando o hino nacional do Brasil, e até o Ancelotti cantando algumas palavras do hino brasileiro. Bem legal, bem legal. Tomara que esses caras entrem com o espírito de Copa do Mundo, né? Que nem eu gosto de ver, que nem tem a Argentina. Aliás, anota aí, Vampeta, Argentina, finalista da Copa também. Aquela do Qatar, eu tinha avisado que ia ganhar. Nesta Copa já está na final.
1: Já está na final, né?
0: Já.
1: Confio em você, Paz.
0: Já está na final, Argentina. Vamos ver quem vai jogar com a Argentina. Hino do Haiti.

0: Bonito, rapaz. Me dá um clima aí, Caio Monteiro. Claro que eu vejo um mar amarelo no estádio da Filadélfia. Claro, vai ter a torcida do Haiti presente também. E o Haiti, rapaz, a paixão deles é o futebolista brasileiro, né? Eles são apaixonados pelo jogador de futebol do Brasil. Me dá um clima aí, Raí. Eu tô achando que hoje o bicho vai pegar. Os caras vão jogar com faca nos dentes. Eu tenho essa sensação. Fala, meu caro Raí Monteiro.
1: Eu tô contigo nisso, nessa, Nilson. Acho que o Brasil vai jogar hoje de uma forma bem diferente daquela que jogou contra Marrocos. Para se ter uma ideia de ambiente, você perguntou, muitos haitianos no estádio. À direita do nosso rádio, uma concentração muito grande de torcedores do Haiti atrás de um dos gols do duelo de hoje. O Haiti tem uma comunidade grande nos Estados Unidos e tem até uma divisão, né? Tem uma parte de haitianos que torcem para o Brasil, uma outra parte que torce para a Argentina. Claro, hoje eles vão torcer pela sua seleção. Mas o clima espetacular aqui no Lincoln Financial Field, com a maioria de torcedores brasileiros na espera, na expectativa de que o Brasil consiga seus 3 primeiros pontos na Copa do Mundo. E mais do que isso, Nilson, com uma boa atuação. O torcedor brasileiro quer vencer, mas quer que a equipe em campo também convença daqui a pouquinho por aqui.
0: Seu Flávio Prado, acrescente, Flávio. Haiti inteiro de branco e o Brasil vai jogar com a camisa azul. Fala, Flávio.
2: É, camisa azul até que tudo bem, é a mais bonita que o Brasil tem. Agora, calção preto é um troço estranho, né? Há 92 anos o Brasil não jogava de calção preto, na época que a camisa ainda era branca, Copa de 30 e 34. O Brasil jogou de calção preto e meia preta, e é tudo por interesse da fornecedora de material, que paga uma bala, claro, né?
0: Ou é luto pela apresentação contra Marrocos. É. Ou tá de luto.
2: Não, mas é uma coisa que estava previsto e eu acho muito feio, acho muito esquisito, né? Quebra uma tradição brasileira de muito tempo. Mas é o esquema de patrocínio e tal, vai ser uma coisa bem esquisita mesmo. O time do Haiti, quase todos os jogadores jogam no futebol europeu. A maioria joga na França, em times menores. Ele vai jogar com uma linha de 3 zagueiros, 5 na verdade, né? Não acredito que os laterais subam. Uma linha de 4 e deixa o Pierrot lá na frente para tentar alguma coisa se a bola chegar lá. Mas a tendência é o Brasil ter a bola quase sempre, usar bastante a individualidade. E se fizer um gol rapidamente, pode até fazer um placar bem, bem maior, criando uma expectativa grande. Agora, se tomar um gol, ou se demorar para fazer o primeiro gol, aí a coisa pode complicar um pouquinho. Mas acredito numa vitória com relativa tranquilidade da seleção brasileira. Viu?
0: E aí, seu Vamp, algo mais a acrescentar, seu Vampeta?
3: Não é só jogar bem, é primeiro fazer o primeiro gol e golear, viu, parça? O saldo de gols vai ser muito importante, porque no confronto direto, o Brasil empatou com o Marrocos.
0: Uma pergunta pra você. O jogador fica sabendo.
3: Tá sabendo já aí, tudo. Não, não. Fica crítica, resultado do jogo de hoje, tudo.
0: Então, mas é você.
3: Já ficamos sabendo de tudo.
0: Você jogou Copa e foi campeão.
3: Entra
0: o jogador
3: sabendo
0: fica
3: de
0: sabendo.
3: Tudo.
0: Então,
3: tudo.
0: Quer dizer, essa coisa da crítica motiva o jogador, não?
3: Lógico, tem que saber que tá sendo cobrado e que é o seguinte: precisa fazer um resultado bem elástico, porque o Marrocos pode na última rodada golear o Haiti e botar o Brasil em segundo e o Brasil ir pro México.
0: É, e pode jogar o Brasil para segundo, você tem razão. Você tem razão. E aí, meu caríssimo Pedro Marques, tudo pronto, seu Pedro?
4: Tudo pronto. Aquela última conversa dos jogadores da seleção brasileira, como destacou o Vampeta, o Brasil precisa vencer e fazer o saldo de gols. É importante pensando no primeiro lugar do grupo. E a última vez que o Brasil goleou nas Copas foi no Qatar, 4-1 para cima da Coreia do Sul. Na era Tite, apenas uma goleada em Copas do Mundo, porque a anterior aconteceu em 2014, quando o Brasil goleou Camarões pelo placar de 4-1, depois só em 2006, ou seja, a gente está falando nesse século aqui de 5 goleadas da seleção brasileira em Copas. Duas delas aconteceram em 2002, 5-2 contra a Costa Rica, 4-0 na China, com a participação do nosso velho Vamp, o Vampeta, naquele grupo que conquistou o pentacampeonato. A bola vai rolar na Filadélfia. Se quer emoção, é só chamar. Ele vem na área, arrebenta. É o melhor do Brasil.
0: Disparado.
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0: Disparado de todas as galáxias. Tá tudo pronto, o árbitro apita, está valendo. Bom futebol pra você.
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0: Tá aí o Brasil, árbitro. Jackson passava na Brasil. Cartuz, ele recolhe a pasta, tira dali o lateral, vai tirando para a volta ainda para a metade no campo. Existe o Brasil com Matheus Cunha. Eu quero ver a atitude do time brasileiro. Até recolhe no campo de defesa. Ade lança para na frente. Ade muito forte. A bola sai. É o lateral favorecendo a seleção nacional do Brasil. Douglas Santos, aqui pela esquerda. Douglas Santos, ele domina para o time brasileiro. Vem jogando início do jogo 0-0. Trabalha curtinho o Brasil com Casimiro. Casimiro tem Marquinhos, capitão volta para Casimiro. Casimiro abriu para Douglas, ainda que pela esquerda. Vem Douglas Santos para Vini. Vini Júnior recolhe, prende para Vini Júnior. Tenta a fita Vini, vem portanto Vini Júnior. Desce para o time do Brasil, abrindo o jogo na ponta para Danilo. De primeira para Marquinhos. Marquinhos tem Danilo, pedindo, tem jogo na ponta. Desce o Brasil, trabalha o time brasileiro. Matheus Cunha fica pedindo, pediu Castelo. De calcanhar a bola para Rafinha, tenta a jogada. Volta ainda, insiste o Brasil com Matheus Cunha, rasga, saca do Haiti. E a falta aí, falta brasileira no campo de ataque em cima do camisa 8 haitiano, que é o Spirit. Camisa 8, diga meu caro Pedro Marques. E esse time...

0: 1-0 início do jogo. Olha o Aitinho, o goleirão Placido, o Flávio é gordinho, pequenininho lá, Placido, goleiro do Aitinho. Ele tem ali, pede ali, atenta, olha aqui da direita, Arcus fica pedindo também, Tuverne tá pedindo pela direita, tá jogando na lateral direito, camisa 22, Instituto Brasil, o briga, protege a bola, sai pela linha de fundo, calções pretos e não é azul, né? Calção azul?
1: Não, é preto, é preto.
0: Preto?
1: Preto. Olhar na definição é preto.
0: Tá certo, rapaz. O Sindicato no Futebol Capão, obrigado, doutor Toto Brasil. Insistindo no bom Brasil. Trabalha de livro, tirando bem. Vem jogando, vem com o Marquinhos. Marquinhos recolhe início do suco, Ceará 0. Tem Paquetá. Paquetá recolhe aqui, beleza, que tem Bini. Júnior pedindo também. Lá vai Bini, tenta pinta Bini. Marcação dura pra cima dele. A bola sai. Pegaram a canela do Bini. Tá sentindo o jogador brasileiro. O haitiano adora o Bini Júnior. Diz que é ídolo, mas o Jean Jacques falou: é jogo contra nós. Aqui não tem admiração. Diga, meu caro Pedro Marques.
2: É Copa do Mundo, não dá pra tirar o pé da dividida. Foi o que aconteceu agora entre o Jean Jacques e o Vinícius Júnior. Levou a pior o brasileiro, que fez o gol do Brasil contra Marrocos no empate na estreia brasileira em 1-1.
0: Bichet, Jean Jacques. Camisa de número 17 da seleção. Olha ele aí. Bichet, Jean Jacques. 0-0 para o Brasil, 0 para o Haiti. Falta em cima de Douglas Santos. É falta para o time brasileiro bater no time haitiano. Bate. Já começou mostrando a ferramenta. Olha lá, ó. Olha o Pelegarde aí, ó. Foi lá, chamou o capitão. Olha como vem com o pé lá em cima, doutor. É Haiti. Eles batem mesmo. E uma outra seleção, era a Gana, né, Flávio? Gana também soltava o sarrafo. Ó o Brasil, lá vem com o Paquetá, não tá valendo o jogo, tá parado. Não vale nada, não vale nada, o jogo parado. Paquetá de longe arrebatou, o jogo estava paralisado. Estamos com 3 minutos e 5. Arcus, camisa 2, tomou cartão amarelo. É isso, meu caro Pedro Marques?
2: É isso, o árbitro espanhol Alejandro Hernández tirou o primeiro amarelo do bolso para Arcus, lateral direito, camisa 2 de Haiti. Pisou no Douglas Santos, aí não tem jeito. Amarelo, o primeiro da partida vai para o Haiti.
0: 4 minutos e 12 segundos, primeiro tempo 0-0. Bola recuada para o goleiro Placide. Placide vai levantar, levanta Placide para o alto. Tem Marquinhos, dos escuro de cabeça, tira dali. A bola volta para Casimiro. Casimiro sai jogando curto. O teste é o Brasil. Vem com Gabriel Magalhães aí para Casimiro. Vai lançar. Casimiro lança muito forte essa bola. Direto dessa linha de fundo, tiro de meta para o Haiti bater. O Rafinha bem aberto na direita lá, meu caro Flávio Prado.
1: Sim, o Rafinha bem aberto na direita, o Vini bem aberto aqui do lado esquerdo, o Matheus Cunha mais centralizado, mas voltando para buscar o jogo e abrindo espaço para quem vem de trás, Paquetá e Bruno Guimarães.
0: Início do jogo, o toque dá para marcando 5 no primeiro tempo. Lembrando que a seleção de Marrocos venceu a Escócia por 1-0, é líder do grupo com 4 pontos. Olha o goleiro Platini, ó. A demora, demorou, é escanteio. Aí a nova regra. É isso aí, Pedro Marques.
2: Fez cera, passou dos 5 segundos. Escanteio para o Brasil. Deu um escanteio de graça para a seleção brasileira. Vem Rafinha na bola, vem você, Nilson.
0: Rafinha na bola. Lá vai Capinha para fazer a cobrança do escanteio. Demorou para fazer cera. Aí vem escanteio para a frente. Levanta a Rafinha, passa a zaga, tira dali. Volta a Rafinha. Briga para o time do Brasil, Rafinha. Rafinha para a curtinha. Vamos lá, Brasil. Trabalhando o Brasil, vem com o Paquetá. Paquetá recolhe, tem Douglas Santos pedindo aqui pela esquerda, o Brasil jogando de azul. Douglas Santos, nosso jogo de volta para Paquetá. Paquetá abriu lá na ponta desta, o time brasileiro, início do jogo 0-0. Lá vem Paquetá. Paquetá domina, tem Douglas Santos pedindo ainda pela esquerda, tem Douglas. O Douglas recolhe e trabalha. O som da Copa é o som da Pan. Tira o som aí, rapaz. Fica só com a imagem, escolhe a imagem. O som da Copa é o som da Pan. O bola aberta para a Rafinha. A bola sai pela linha lateral. É arremesso para a seleção nacional do Haiti bater. Que tal o início do jogo, Pampeta? 0 Brasil, 0 Haiti.
1: É, o Brasil começa pressionando, tem que pressionar mesmo, né? Marca em cima. É o Haiti, né, Nilson? É o Haiti. Olha lá. Olha lá, passa.
0: Olha a G aí, lá vem a G com o Teucumá, o Teucumá recolhe, trabalha a bola, Teucumá, trabalha a bola aqui na ponta direita, tem a D, a D, tem o Pelegrino pedindo o Arcus também, o teste aí aqui, o Palimpiada lá na frente, Alisson, sai como um gato, Alisson.

0: para fazer a defesa do goleiro brasileiro. Flávio Prado, 7, primeiro tempo, Brasil 0, Haiti 0, Flávio.
1: Obviamente o Brasil se impõe, né, de se esperar, o Haiti deixa a bola com o time brasileiro, joga recuada, dá a bola até a intermediária, a partir dali fecha, tenta fazer marcação individual, os jogadores da defesa mais uma marcação por zona, mas o time do Brasil troca passe e tenta enfiar a bola para os dois jogadores pelos lados do campo.
0: É isso aí, Flávio Prado. Daqui a pouco o Raí Monteiro, que está no estádio da cidade lá na Filadélfia. Ele vem com a sua análise aqui, o Raí. Aqui vem o Paquetá. Paquetá também na abre o jogo aqui na esquerda de campo. Teste o time do Brasil. Vem com o Vini. E Vini Júnior quer qualificar pra cima. Vini. Ele domina o Lincoln. Vem na pinta, Vini. Outra pinta mais. Leva a bola pro fundo, Vini. Vai tentar cruzar. Fez o break. Perde a bola. Recupera a seleção haitiana. Bateu no Matheus Cunha. Saiu. E aí, Raí Monteiro. Brasil 0, Haiti 0. 8 minutos, primeiro tempo 0-0. Brasil toma iniciativa, né, Raí?
2: É isso, Nilson. O Brasil começa bem o jogo, em cima, com a bola, tentando criar oportunidades nessa movimentação que o Flávio citou há pouco. Vinícius bem aberto de um lado, Rafinha bem aberto por outro, Matheus Cunha se movendo muito para tentar buscar espaços no centro do jogo e o Paquetá como terceiro homem de meio campo. Bom começo do Brasil em postura, 7 minutos, 0-0.
0: Tá legal, seu Raí. Este é o Raí Monteiro, microfone da Jovem Pan, está no estádio na Filadélfia. 0 para o Brasil, 0 para a seleção do Haiti. 8 minutos e meio que o primeiro tempo. Lá vem Arcus. Arcus recolhe e volta o jogo atrás. Este é o camisa 22 do Verde. Do Verde trabalha a bola, desce para a seleção haitiana. O fim da metade do campo, Peregarde. Peregarde domina, tenta a fita, o camisa 10 do Haiti. E fica a bola na pré-esquerda. Olha o Haiti chegando, Peregarde pediu atrás. 0-0 inteiro. Reino de Branca, seleção haitiana. Vem Haiti, trabalhando a bola. Casimiro fica pedindo. Providence pedindo também. Providence tenta a finta, se perdeu. A bola sai. É lateral para a seleção brasileira bater. Me dá o detalhe, seu Pedro Marques.
3: O Haiti no campo de ataque, tentando surpreender o Brasil, voltando a uma Copa do Mundo após 52 anos. A última participação do Haiti, e até então a única, aconteceu lá na Alemanha Ocidental em 1974. Vem Haiti.
0: Olha o Haiti aí, ó. O Parabé ataque na direita de campo. Vem com o Marcos. Marcos quer 40 anos cruzar. Bateu na zaga, bola sai. É novo lateral favorecendo a seleção nacional do Haiti. Eles pedem a galera. Eles estão pedindo a galera. 0-0 placar. 0 para o Brasil. 0 para o Haiti. 9 meio o primeiro tempo do jogo. Marcos, camisa 2. E fica para a curtinha aqui na direita de campo. Casimiro. Casimiro é o camisa 21, lá vem Casimiro. Casimiro recolhe, volta o jogo atrás em Duverne. Duverne é o zagueiro, camisa 22, mete a bola no meio. Deu cross, deu Croix, deu Croix, deu Croix. É francês, é a pronúncia francesa que realizou, me ensinou. Deu Croix, bicho. A bola sai lateral para a seleção, nacional do Haiti. Alô, Pedro Ernesto, tá aí na Filadélfia, tá curtindo, tá no outro ponto aqui, ó. Tá curtindo o futebol da fã. 0-0. 0 para o Brasil, 0 para o Haiti. 10 minutos e 12 segundos. Primeiro tempo, 0-0. Trabalhando, brigando. Desce a seleção nacional do Brasil. Vem com Danilo. Danilo recolhe. Trabalha para a curtinha. Danilo para Marquinhos. Marquinhos dominou. Ele volta para trás. Tem Gabriel Magalhães. Tem Marquinhos pedindo também. Danilo pede na ponta. Vem Rafinha. De primeira, Rafinha. Vamos lá, Brasil. Vamos acordar o time brasileiro. O Valentim, Rafinha e Júlio. Pediu bem cruzamento, bate na zaga e sai. Escanteio para o Brasil bater. Liga lá, Pedro Marque.
3: O Ricardo Adé fechou a porta. Zagueiro da LDU de Quito. Arremesso lateral já cobrado pela seleção brasileira no campo de ataque. O Brasil tentando chegar, Nilson César.
0: É o Brasil tentando chegar. Lá vem o time brasileiro aqui, fica caído lá atrás. Jogador do Brasil, a falta marcada. Gabriel Magalhães está caído, zagueiro do Arsenal. Estamos com 11, meu amigo. Você quer que eu confirme o tempo do jogo? Escolha a imagem. O som da Copa é o som da paz. Estamos com 11 minutos e 20 segundos, 11 minutos e 20 segundos, olha o Brasil, trabalha Bruno e Fio Rafinha, olha o brasileiro para o ataque.

0: O VAR vai conferindo e vai marcar o impedimento. Portanto, não valeu. Impedimento marcado do Rafinha. Não vale o gol brasileiro. Mas é melhor gritar o gol. Vai que tinha um pezinho ali dando condição. Fala, meu caro Pedro Marques.
1: Mas o gol foi muito bonito. Um passe espetacular do Bruno Guimarães, acompanhando a ultrapassagem do Rafinha. Na medida, o passe do Bruno Guimarães, o Rafinha estava um pouco adiantado, um pouco à frente da defesa do Haiti. Ele recebe e finaliza de perna direita. Mas o impedimento foi marcado, o ataque do Brasil parado. Gol anulado da seleção brasileira na Filadélfia.
0: Portanto, o impedimento marcado, gol anulado. Aí vem Brasil, trabalha o time do Brasil. Vem aqui pela ponta direita, trabalha com o Rafinha. Impedimento de novo marcado. É passe de bola favorecendo a seleção haitiana. E aí, Raí Monteiro, 0-0, teve um gol. Estava impedindo o Rafinha, não valeu. Mas pelo menos já meteu uma bola para a rede. Para Raí.
2: É um bom começo, né, Nilson, do Brasil, como a gente citava aqui na Filadélfia. Boa jogada, trabalhada pelo lado do campo, né? A gente tem visto aqui nesses minutos iniciais o Brasil fazendo triangulações pelos lados do campo. Danilo apoiando de um lado, Douglas Santos apoiando do outro, os pontas trabalhando efetivamente no jogo, o próprio Bruno Guimarães ditando o ritmo. É um bom começo da seleção brasileira. 12 para 13 minutos, o Brasil joga bem essa tarde, noite aqui já na Filadélfia.
0: Tá legal, olha o Gabriel Vaganinho, desce pelo time, pelo time do início, deixou com o Ceará 0, 14 minutos, 13 minutos e 40, primeiro tempo, Ceará 0, desce Marquinhos, Marquinhos vai levando pro time do Brasil, abrindo o jogo lá na ponta, meteu o bolão lá na frente, vem chegando a saca haitiana, Léo Cruá, tira dali, sai tocando no campo de defesa, e fica a bola na frente, tenta sair jogando o Haiti. O que ele deu aí? Posse de bola Brasil, é isso, Pedro?
1: Na escapada por ali, Nilson, do Providence, camisa 15 do Haiti, deu posse de bola para a seleção brasileira e o Rafinha estava prestes a marcar o seu primeiro gol em Copas do Mundo. Ainda não balançou as redes com a camisa da seleção brasileira em Copa do Mundo. Em Mundiais, o gol dele acabou sendo anulado.
0: Estava a perna à frente, né? A perna estava à frente. 0-0 para cá, 0 para o Brasil, 0 para a seleção do Haiti. Lá vem Haiti com o Duverme. Ele recolhe aqui para a direita de campo, insiste o time do Brasil. O pai brigando do Brasil, aquele esquerdo vai ganhar lateral. É novo relanço para o time do Brasil, batendo seleção nacional do Brasil. Não tem com Douglas Santos, trabalha curtinha, bola para Casimiro, Casimiro para Marquinho. Marquinho sai jogando, aí vem Brasil, tem jogo com Rafinha, tá cortadão. Lá vai Rafinha, vai para dentro, Rafinha aí. Isso aí, tem que acordar mesmo. Tenta jogar da Rafinha, bola sobra. Aqui na ponta, bem dominando. Vem Marquinhos, Marquinhos com o Gabagalhante. O Magalhães só quer nada, bola sobra o passe para o goleiro que sai para fazer a defesa. Flávio Prado, 15 primeiro tempo. 0 Brasil, 0 Haiti, seu Flávio.
3: O Brasil joga como tem que jogar. Abafa a saída de bola do time do Haiti. O Brasil toca a bola, joga pelos lados do campo. Agora é preciso paciência, porque o time haitiano fica fechado e não vai sair dessa postura. Então é uma questão de jogo de paciência até que saia o primeiro gol.
0: 0-0, lá vem Brasil, trabalha o Brasil com Matheus Cunha, enfia o bolão lá na frente, fica a zaga, tira dali, rasga, deu pro ar, tira de qualquer maneira para a volta para o Alisson, que serve para a defesa. Vampeta está gostando no começo do jogo, Vamp, 0 Brasil, 0 Haiti.
3: Gostei, estou gostando, né? Infelizmente o Rafinha estava impedido, mas o Brasil com a postura, como tem que ser, né, Deus? Procurar o primeiro para dar tranquilidade, e aí onde passa um boi, passa uma boiada, né?
0: É isso aí, seu Vampeta. Esse é o Vampeta, o nosso campeão do mundo. Vampeta falou, você ouviu aqui no Som da Copa. 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Lá vem Brasil. Rafinha tá com vontade. Rasca, zaga haitiana, joga pra fora. Escanteio pro Brasil. Camisa 4 foi lá o Madê. Jogou pra fora, escanteio. Diga lá, Pedro Marques.
1: O Rafinha chama a galera, chama o torcedor brasileiro. Vem Brasil. Já é o segundo escanteio para a seleção brasileira no jogo. Vem Rafinha, vem você, Nilson César.
0: Já vai pintar o gol brasileiro. Lá vem Rafinha para fazer a cobrança. 16 minutos e 40. Primeiro tempo, 0 a 0. Vai levantar, levantou na boca do gol. O goleiro saiu errado. Tem Vini Júnior. Limpa, pode bater, bateu. Mal, jogou lá em Madrid. Rodrigo. Faz o desvio, hein? É para sair o Liga de Futebol. Três canteiros para o Brasil bater. Liga lá, seu Pedro Marques.
1: É pressão do Brasil no campo de ataque, Nilson César. É mais um escanteio. E mais uma vez pelo setor direito do campo de ataque. Vem Brasil, vem Rafinha. Vem você, Nilson. Quem sabe agora?
0: Lá vem Brasil. Rafinha levantou uma pasta. Tira dali pelo Garbi. A para a falta ainda para Rafinha. Levanta para Bucurugu. Gabriel Magalhães. A pasta saca. Tira dali. Recupera pelo Garbi. Insiste Marquinhos. Tira para o time do Brasil. 0-0 placar. Tem que jogar com faca no dente. Tem que jogar com vontade. E de cabeça, Arcus. Voltando atrás. Chamando o goleiro Platini. Meu amigo. Meu amigo. Eu posso. Você quer que eu confirme o tempo do jogo? O som da Copa é aqui! Olha, meu amigo, tira imagem, tira imagem. Fica com o som. O som da Copa é o som da Pan. 17 minutos e 50 segundos jogados. Primeiro tempo tudo igual, hein? Brasil 0, Haiti 0.
4: Mais cedo, Nilson César, tivemos partidas da Copa do Mundo. Estados Unidos bateu a Austrália por 2-0 e o Marrocos bateu a Escócia por 1-0. Esse jogo no grupo do Brasil. Mais tarde, meia-noite, Turquia e Paraguai encerram os trabalhos desta sexta-feira.
0: Olha aí a seleção haitiana, vem aí, do Verne fica pedindo aqui na ponta, pedindo também o cabeça até a sete domina, Casimiro está pedindo aqui pela direita, vem dominando Arcus recolhe, feito domínio, olha o Casimiro aí, Casimiro recolheu, lá vai Casimiro tenta a fita, briga pela bola, tem Arcus, invade a área na direita, vai cruzar, levantou, passa por todo mundo, vem do outro lado, mas a bandeira está marcando impedimento, já não vale mais nada, é isso seu Pedro Marques.
1: Já não valia mais nada, mas olha o Haiti, rodeando a área do Brasil, agora um cruzamento, jogada de linha de fundo do camisa de número 20, o Pierrot, só que recebe o passe, o Arcus, ele recebe o passe já impedido, já à frente da defensiva do Brasil, aí não valia mais nada. Brasil 0, Haiti também 0. Gostou da pronúncia?
0: Pierrot, como é que é?
1: Eu tô chamando o camisa 20, o atacante do Haiti, de Pierrot.
0: Pierrot, bicho. Que te abraçou,
1: tá,
0: que te beijou. Opa, eu sou aquele piano. 0-0, 0-0 o placar, isso é uma argila em carnaval. 0-0 o placar, passa a saca, tira dali. Raí Monteiro, esse entende de carnaval. E aí, Raí, 0 Brasil, 0 Haiti.
2: 3 vezes campeão já, Nilson, do carnaval. O Brasil segue em cima, tentando impor seu jogo, pressionar, criar oportunidades. É melhor, é quem propõe o jogo nesses 20 minutos iniciais aqui na Filadélfia. Trabalhando a bola de um lado para o outro, com paciência, mas acelerando nos momentos que tem que acelerar. Bom jogo do Brasil, vem o Vini.
0: 3 vezes campeão do carnaval pela mocidade, o nosso Raí. Na bem-vindo, Júnior. Ele desce aqui na esquerda para o time brasileiro, bateu, bate, cansado. A bola volta aqui na esquerda, desce o Brasil, vem com o Vini. O Vini recolhe, tenta a pinta, perdeu a bola, vem o time haitiano. O pai brigando pela bola aqui pela direita, vem Arcus, do Verde também. Do Verde brigou, mas briga do Brasil. É assim que eu gosto de ver, pelo menos com briga. É, não é, seu Pedro Maio? Com vontade, tem que ver os jogos da Argentina o dia inteiro para ter que jogar com essa força. Diga, meu caro Pedro.
1: Como você diz, a Argentina tem vergonha de perder. E o Brasil precisa ter essa vergonha também. Vem, Brasil!
0: Tá me acompanhando, hein, seu filho? Olha o Bruno Guimarães enfiando o jogo aqui na ponta, vem cruzamento pra área. Pau, tá garantindo, é atrapalhadão. Arcus jogou pra fora. Escanteio pra seleção brasileira bater, vai pintar o gol brasileiro. Será que agora com o Gabriel Magalhães de cabeça? Vai lá, Pedro!
1: Levantamento do Danilo, que passou pela área haitiana. E aí o Arcus deu escanteio de graça. Não tinha nenhum jogador do Brasil por perto. Acabou deixando essa bola para escanteio. Vem Brasil com Rafinha. Rafinha
0: autorizado, levantou a falta. Belgarde tira dali de qualquer maneira. Belgarde, a bola volta ainda para o Haiti. Lá pela esquerda de campo, pega Haiti. Tentou contra-ataque a seleção haitiana. Bola lançada, olha o bote brasileiro. Tira dali, Paquetá. Paquetá domina. Vem para Bruno Guimarães. E o bolão lá na frente. Agora vai pintar. Chegou o Rafinha. Ele tocou com a categoria. Tá me pedindo de novo, rapaz. Mas seria um golaço. De novo, estava um pouquinho adiantado o Rafinha. Diga lá, Pedro.
1: Que enfiada do Bruno Guimarães. E seria mais uma assistência do Bruno Guimarães.
0: Dessa vez não estava, não. Eu tenho a impressão que o lateral aqui estava condição.
1: Eu também fiquei com essa sensação.
0: Mas deu um impedimento.
1: Lance legal. Colocou o Rafinha para correr. O Rafinha ganha na corrida. Fica cara a cara com o Placide. Encobre o goleiro haitiano. E a bola não entra. A bola não entra. Brasil 0, Haiti também 0, Nilson.
0: Ô Flávio, tem crítica ao Rafinha, tudo bem, mas hoje ele tá ligadaço.
3: O time do Haiti dobrou a marcação nos dois lados do campo. Então o Rafinha tá saindo, tá fechando aqui no meio para receber, tá dando opção pros meias. O Paquetá devia encostar um pouquinho mais. O Bruno Guimarães tá aqui e tá fazendo bons passos, mas o Paquetá por encostar também. Ó o Brasil,
0: vem Vini. Vini que é 40, vai de área, pela esquerda, Rafinha tá no meio. Vini dominou, limpou, vai bater,

0: Chegou o Matheus Cunha na dividida com o zagueiro. Tocou de perna direita, a bola foi morrendo no canto esquerdo da meta Diana. Bateu nele e entrou, né? Bateu nele e entrou. Matheus Cunha. Matheus Cunha. Bateu, ó. O zagueiro tirou. A bola bateu na perna esquerda dele e entrou. O zagueiro tirou. A bola bateu na perna esquerda do Matheus Cunha e entrou. Não interessa. Foi pro fundo do gol do Haiti. Matheus Cunha. Matheus Cunha. Brasil 1. Haiti 0. Tá lá, Brasil. Pra toda a gente brasileira. Pro Matheus Cunha. E para mais ninguém. Tá lá, seu Pedro Amarque.
1: Faça a prancha imediatamente, Nilson César. Você viu a comemoração dele de gol? É uma prancha de surf. O Matheus Cunha aproveitando o rebote, a finalização do Vinícius Júnior, uma pancada. O Placide soltou. E aí, numa disputa do Matheus Cunha com o zagueirão, que tentou afastar, melhor para o Matheus Cunha, que faz o gol de canela. Tá lá, tá feito. Matheus Cunha, Brasil 1, Haiti 0, Nilson César.
0: Você sabe que a gente vai ficando velho nesse negócio e aprende. Gênio, que é o caso do Ancelotti, é melhor não criticar muito, porque quando ele sai da lâmpada, ele pode trazer surpresas, hein? É melhor não criticar muito o gênio, que o gênio quando sai da lâmpada, ele apronta. 1 a 0 Brasil diante do Haiti. Vamos ter a parada agora aí. Flávio Prado já estava merecendo um golzinho e já veio. 1 a 0, Flávio.
2: Ah, desde o começo, né? O Brasil fez o que tem que fazer. Está jogando com o adversário fraco, está pressionando bastante. Os dois jogadores do lado começaram bem, depois veio a marcação dupla e complicou. Eles começaram a fechar, subir os laterais e os meias encostando mais. E acabou saindo o gol. Já tinha saído aquele gol do Rafinha, que foi bem anulado. Depois teve uma outra chance do Rafinha também, estava numa posição irregular, até que saiu o gol numa jogada que veio do Vini Júnior, falha do goleiro, mas saiu o gol. E agora o Brasil tem que manter o mesmo ritmo, tem que continuar do mesmo jeito, mas é claro que agora com mais tranquilidade com a abertura do placar.
0: Vampeta, 1-0 para nós, seu Vampeta.
3: Já estava merecendo, né? Estava amadurecendo. O Matheus Cunha que retorna à equipe titular, até achei que ele saiu jogando contra o Marrocos na estreia. O Ancelotti dava muita moral para ele. O Brasil vem pressionando, né? O Vinícius Júnior faz uma bela jogada. O goleiro haitiano não segura. O Matheus estava ali como um atacante e abre o placar. Agora tem que ter calma para aumentar mais ainda esse saldo de gols.
0: Olha lá, a bola bateu no joelho esquerdo. Foi gol de joelho esquerdo. O zagueiro tentou cortar, a bola bateu no joelho esquerdo do Matheus Cunha e entrou. Legal, velho. Gol de joelho, eu gosto de coisa assim, Copa do Mundo, essas coisas são marcantes. Raí Monteiro, você que tem um joelho impecável. 1 a 0, Raí.
4: Meu ainda tá bom, Nilson. Acho que o gol mostra as características de jogadores importantes dessa seleção brasileira, né? O Matheus Cunha no combate, no meio campo, ele retoma a bola. O Bruno Guimarães passando pra frente, rápido, de primeira, dando dinâmica pro jogo. E o Vini acelerando, o drible, no 1 contra 1, a finalização. E aí no rebote tem oportunismo, sorte e tem o gol do Brasil. Uma jogada que tem construções importantes de jogadores que o Ancelotti confia bastante e marca essa abertura de placar da seleção brasileira aqui na Filadélfia. 1-0. 1-0 para o delírio dos torcedores que lotam o Lincoln Financial Field.
0: Nilson. Hydration Break. Fala, meu caro PH!
5: Aproveitar a pausa para dar a informação de que com essa derrota parcial, o Haiti vai se despedindo da Copa do Mundo, já na segunda partida. Porque vai chegando a segunda derrota e aí fica na lanterna com 0 pontos. Marrocos com 4 pontos, Brasil com 4 pontos e a Escócia com 3 pontos na terceira colocação. Por que que o Haiti se despede? Porque o critério de desempate é o confronto direto. E o Haiti já perdeu para a Escócia neste momento.
0: Se perder, já era, né?
5: Se perder,
0: e é o próximo adversário de Marrocos.
1: Olha isso. Exatamente.
0: É.
1: O detalhe é o seguinte, a informação, com uma média de 30 anos e 190 dias, o Brasil escalou hoje o seu time mais velho em uma partida de Copa do Mundo da FIFA desde a final de 62 contra a Tchecoslováquia. Naquela decisão, o Brasil entrou em campo com um time que tinha média de idade 30 anos, 216 dias. Hoje, 30 anos, 190 dias.
6: nos pequenos detalhes. A grande diferença do repórter da Jovem Pan. Grande garoto. Esse é Pedro Marques, os pequenos detalhes. Não passa nada aqui. Aí vem de novo, vai de bobeira brasileira. Rasca, saca com o Marquinhos. Tira dali o capitão do Brasil. E pinga a bola para Danilo. O Danilo recolhe para o time brasileiro. Vem enfiando essa bola no meio. Vem Matheus Cunha. Vem buscar tudo com o Paquetá. Paquetá vai enfiar na frente para o Vini. Rafinha vai chegar. Chegou na cara do gol. Tocou mal. Fácil para o goleiro Placido que cai para fazer a defesa. Esse goleiro parece o goleiro nosso lá no clube de campo, rapaz. Lá no Ipanema Clube, em Sorocaba. Que coisa, rapaz. Diga, meu caro Pedro Marques.
1: É o goleirão Placide. O Haiti que começou a Copa do Mundo perdendo para a Escócia por 1-0. E até aqui 1-0 Brasil. O Placide que joga, meu caro Nilson César, no futebol francês, na segunda divisão da França.
6: Ok, 1-0 placar, Brasil na frente. Aí vem Brasil, vem com Marquinhos. Marquinhos para Danilo, capitão brasileiro do PSG. Marquinhos domina. Ele tem Gabriel Magalhães do Arsenal. E pinga a bola curtinha para Gabriel Magalhães. Aqui na esquerda tem Matheus Cunha pedindo. E pinga a bola pro Vini. E Vini de primeira para Gabriel Magalhães. Aí volta o suco pro Marquinhos. Marquinhos vai trocando. 1 para o Brasil, 0 para o Haiti. E bola lançada na frente. Mal saiu para Cid para fazer o defesa. Matheus Cunha pediu lá na frente. Quase 30 minutos, meu amigo. O som da Copa é o som da Pan. Você quer que eu confirme o tempo de jogo? Fique só com a imagem. Fica com o som da Copa, que é o som da Pan. É muito mais emoção, hein? Estamos com 30 minutos jogados no primeiro tempo. O Brasil está na frente, vem com o Vini. E Vini vai chegando, tá pedindo. Pedro Ventura, Vini Júnior, 30 minutos e 20 segundos, primeiro tempo do jogo, Brasil na frente. Gol dele, o gol dele de Matheus Cunha de joelho. 1 para o Brasil, 0 para o Haiti.
5: Com essa vitória parcial, Nilson César, o Brasil chega a 4 pontos, assume a liderança do grupo C. Segundo colocado é o Marrocos, com também 4 pontos e 3 pontos para a Escócia, terceira colocada.
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6: Este é o futebol da Pan, que quer ouvir o Flávio Prado. 1 para o Brasil, 0 Haiti. Dá para fazer uns 3 aí, vamos numa tocada boa. É bom tentar abrir resultado, né, Flávio?
2: O Brasil está cometendo um erro, que é a afobação na saída do atacante, né? Então está entrando muito facilmente em impedimento. O Haiti faz uma linha de 5, linha burra de 5 é muito difícil. Até agora está dando certo. Mas é só ter um pouquinho mais de calma, esperar um pouquinho só para que venha o lançamento. Os jogadores do Brasil são rápidos. Segurar um pouquinho a ansiedade para sair na cara do gol toda hora.
6: Esse é Flávio Prado. Flávio falou, você ouviu. Fim de papo, torcedor do Brasil. E daqui a pouco tem Vanderlei do Guilherme, ele vai comandar para você um intervalo diferente, inteligente na Pan. 1-0 placar. 1 para a seleção brasileira, gol de Matheus Cunha de joelho. 0 para a seleção haitiana. Também Brasil, vem com Douglas Santos aqui na esquerda, tem Paquetá. Paquetá vai levando para Vini. Paquetá vai pro meio para Paquetá. Passa, saca, tira dali. O Douglas pega o rebote do time brasileiro. Abre o jogo para Danilo. Danilo tem Rafinha, cheio de vontade. Lá vai Rafinha. Rafinha domina, tenta a fita. Rafinha, marcação dura para cima dele. Insiste o time haitiano. Rafinha vai brigando. Briga Rafinha. Rasca de novo Danilo para sair. Tiro de meta. Danilo está reclamando aí. Zagueirão brasileiro reclamando. Diga, Pedro Marques.
1: Queria o desvio na zaga haitiana. Queria o escanteio para a seleção brasileira. O árbitro espanhol, o Alejandro Hernández, que tem mais de 400 jogos na carreira, 43 anos de idade e uma média superior a 5 cartões amarelos, gosta de apresentar cartão amarelo, marcou apenas tiro de meta já batido. Vem Haiti pro ataque.
6: Sabe qual é o prato que ele mais gosta? Daqui a pouco eu te falo. Lá vem aí, a bola levantada direta para fora. Esse árbitro espanhol, ele é apaixonado pela paella de Valência. A paella valenciana. Então perguntaram para ele qual é o prato que você mais gosta. A paella de Valência. Vampeta comia muita paella.
3: Já comeu a paella, Valenciano? Já comeu com arroz negro?
6: É, lógico.
3: Arroz negro.
6: Arroz negro.
3: E como é que o arroz negro é feito?
6: Aí já não sei, você sabe?
3: Com o da lula.
6: Olha que legal.
3: Sabe aquele negócio preto da lula que sai?
6: Eu não sabia. O arroz negro. A paella com arroz negro, lá em Barcelona, nos Sete Puertas. Olha aí, trabalhando. O pai brigando. Belegarde recorde tanto jogada. Belegarde abre o jogo na ponta. Tem experience. Ele recorde para a seleção do Haiti. O pai levando para enfiar. Tá na frente. É o Haiti aí, hein? Vamos, não vamos dar bobeira. Bruno Guimarães chegou. Rasga para o time brasileiro para sair. Escanteio. Escanteio para o Haiti. Escanteio para aí. Chegou a torcida haitiana. Eu não tinha percebido. Chegou a torcida do Haiti numa Kombi. Diga, meu caro Pedro Marques.
1: A pressão haitiana no campo de ataque é o primeiro escanteio do Haiti. Preocupação do goleiro Alisson. Desce todo o time haitiano para o campo de ataque. Vem o Haiti, quem sabe pode empatar o jogo, hein? O camisa 10, Belegar na bola.
6: Bola ali, patada, Belegar na pata. Ataca, tira dali. Sai pra lá, rapaz. Vira essa boca. Aqui pela direita vem Arcus. Arcus desce pra seleção do Haiti. Chega. Vini Júnior. Recupera por Brasil, Vini Júnior. Tá ligado, Vini. Tá ligado, Rafinha. Lá vai Vini. Vini vai. Envia a bola na frente. Bate na saca haitiana. Bola sem o lateral pro time brasileiro bater. E aí, Raim Monteiro, qual é o detalhe direto da Filadélfia? A sua análise, 34 e meio, o primeiro tempo. Um Brasil, zero Haiti. Diga, meu caro Raim.
4: Eu acho que o Brasil arrefeceu muito, Nilson, depois do gol marcado pelo Matheus Cunha, né? Poderia pressionar mais, criar mais oportunidades. Tem 5 finalizações em 34 minutos de jogo. Pouco. Pelo volume de jogo que tem. Acho que pode mais a seleção brasileira, pode seguir em cima para buscar um segundo gol e aí sim ter um pouco mais de tranquilidade. Arrefecer tanto com um placar tão curto não me parece ser uma boa ideia, uma boa decisão no jogo.
6: Tá certo, Rafael. Olha aí como vem. Lá vem Haiti. Vem domingo com Peragarde. Camisa 10 da seleção haitiana. Abre o jogo na ponta. Tem experience pedindo na pela lateral esquerda de campo. Vai levando, vai tentando. O Haiti vai chegando. Providence pede para também. Rola a bola curtinha do Lugo. Peragarde. Camisa 10. O articulador da jogada do Haiti. O ponto do jogo da esquerda. Deu pro ar. Ele recolhe para a seleção haitiana. Vem com o AD. AD recolhe. Taca a bola aqui pelo setor direito. De campo vem Haiti, vem com Casimiro, perdeu, recupera Brasil, vem Viretona, tem Gafinho, bolão na frente, é o segundo brasileiro, invadiu, bateu uma bola aqui. Matheus Cunha, de novo, agora uma cacetada de perna esquerda. Brasil 2, Haiti 0. Tá lá, Brasília! Pra toda a gente brasileira, Brasil. Pro Matheus Cunha e pra mais ninguém. E fez a França de novo. Tá louco pra surfar. Diga, meu caro Pedro Marques.
1: A assistência agora foi do Vinícius Júnior. Entregou para o Matheus Cunha no contra-ataque mortal da seleção brasileira. O Matheus Cunha domina. Solta pancada de perna esquerda. Sem chances para o Placide, que nada pôde fazer. Tá lá, tá feito o Matheus Cunha. O segundo dele no jogo. Brasil 2, Haiti 0. Nilson César.
6: Rapaz. Ancelotti pergunta o que eu acho do Ancelotti.
1: O que você acha do Ancelotti?
6: Com gênio você não pode ficar metendo pau e criticando. Sabe por quê? Quando ele sai da lâmpada, ele cala a boca de todo mundo. É isso aí. Gênio não se critica. Aprendi isso. Gênio é melhor não criticar. O cara sai da lâmpada. 2 a 0 o placar. É assim que eu quero ver o Brasil jogando com o Haiti, adversário fraco. Não interessa. Interessa jogar com aplicação, força e os caras ganhando confiança. Flávio Prado, 2-0, dois gols do Matheus Cunha, hein, Flávio?
2: É, e é a tal história que a gente comentou muito durante a semana. Seria injusto você não colocar os dois jogadores que o Ancelotti considerou sempre de confiança, Matheus Cunha ou o Igor Thiago, porque era o jogo para fazer gols. E o Matheus Cunha faz dois gols. E aí todo mundo ganha mais confiança. O Brasil já é líder do grupo e a coisa fica interessante. Fica uma situação dentro da normalidade. O Brasil como primeiro do grupo.
6: 2-0 o placar. E aí, seu meu caro Pedro Marques, 2 para o Brasil, 0 para a seleção haitiana. O que está acontecendo aí? Está conversando Rafinha. Rafinha com o Vini? O que, que houve?
1: Rafinha está sentindo atendimento médico em campo, jogo paralisado. O Rafinha passou a semana, Nilson, reclamando
6: pé, né?
1: De bolhas no pé. Inclusive, nas últimas horas, pelas reclamações do Rafinha, a comissão técnica segurou a escalação, queria contar ele com ele no time titular. O Carlo Ancelotti fez muitos elogios ao Rafinha, mas tinha essa dúvida para saber a real condição do Rafinha, que reclamou muito dessas bolhas no pé, inclusive ficou de fora de alguns treinamentos. E ele está recebendo ali o carinho do Vinícius Júnior, está saindo do campo, acompanhado pelos médicos da seleção brasileira. O Rayan está aquecendo, jogadores reservas, e é isso aí que vai acontecer. O Rayan já está pronto. Rayan, camisa 26, no lugar do Rafinha, mudança forçada na seleção brasileira. Rafinha sentiu, entrando o Rayan, do Bournemouth, ex-Vasco, cria do Vasco.
6: Minutos antes do jogo, falei inclusive para o Vanderlei Nogueira, Rafinha dúvida. Tá com bolhas no pé. E, portanto, jogou um pouquinho. E jogou bem no tempo que ele ficou. E entra o Rayan, Flávio Prado.
2: É um jogador de lado de campo, né? Ele vai lá porque não põe o Henrique. O Henrique é um jogador centralizado. O Rayan é um jogador de lado de campo. Ele coloca o Rayan. Por que não pôs o Igor, Thiago? Porque é um jogador mais centralizado. Então ele coloca o jogador de lado de campo. O jogador também de velocidade. Que pode aproveitar a oportunidade. Que deve sobrar bastante bola. Bastante, várias bolas, porque o Haiti, apesar de não vai sair, não vai atacar, mas deve dar mais espaço daqui para frente.
6: 2-0 o placar, o 2 para a seleção brasileira, 0 para a seleção do Haiti. Rafinha saiu com as bolhas no pé, incomodando, né? É, Vampeta, você já jogou com muita bolha no pé, Vampeta?
3: Não, não. O Nilson, é engraçado, né? O Rayan tá tendo oportunidade. O Rayan, ele jogou no jogo do Maracanã, fez gol. Aí no amistoso, contra o Panamá, no amistoso contra o Egito, ele não participa. Na estreia contra o Marrocos, não participa. Provavelmente todo mundo já está achando que o Luiz Henrique entrar. Entra o Rayan para dar velocidade.
6: 2-0 para a cara, aos 41 minutos. Jogador já eu quero ouvir o Raí Monteiro. 2 para o Brasil, 0 para a seleção nacional do Haiti. 2 gols do Matheus Cunha. Lá vem Haiti, vem junto aqui pelo setor direito de campo. Vem cruzamento de Casimiro. Afasta a zaga brasileira. Tira dali, vem com Casimiro. Casimiro para Rayan. Rayan recolhe décimo do time do Brasil. Aqui pelo setor direito de campo. Vem Brasil. O bola recuada atrás. Olha o Brasil, vem com Marquinhos. Marquinhos domina. Para o time brasileiro, vem trabalhando. Tem o jogador do Haiti caído agora. O jogo vai ficar parado. Meu amigo, você está curtindo o som da Copa, o som da Pan. Você quer que eu confirme o tempo de jogo? Escolha a imagem, mas fique com o som da Copa, que é o som da Pan. 41 minutos e 50 segundos, 41 e 50. Primeiro tempo, 2 gols de Matheus Cunha. Brasil 2, Haiti 0.
5: 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Alemanha e Costa do Marfim, 5 horas. E às 9 horas da noite, o encerramento, Equador e Curaçao. 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
6: 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Raí, quer dar uma palinha, Raí? 2-0 Brasil. Entrou Rayan no lugar do Rafinha, que tava com bolha no pé e jogou. Entrou já no sacrifício, viu, Raí?
4: É isso, Nilson. E o Rayan aparentemente passou à frente do Luiz Henrique, né? Na fila por um lugar no time da seleção brasileira. O garoto do Vasco também é um jogador de bastante personalidade. A partir do lado do campo, agudo, veloz, tem bom drible, boa jogada individual. E finaliza muito bem as jogadas também, né? Imagino que pensando nisso também, o Ancelotti faz essa opção pela entrada do Rayan na vaga do Rafinha.
6: Tá falado, esse é o Raí Monteiro. O 2 para a seleção brasileira, 0 Haiti. Daqui a pouco tem Vanderlei Nogueira, rapaz. Tô sentindo que deu uma buchada a torcida do Haiti, né? Você percebeu ou não? Ficou uma quietinha. 8-0, placar 2 para o Brasil, 0 para o Haiti. Olha o Brasil, aí vem trabalhando bem com o Casimiro, deixa para a curtinha aqui para Marco, para Gabriel Magalhães. Este é Paquetá, Paquetá de primeira, enfiando o jogo aqui na ponta teste do Brasil. Douglas Santos pediu, Paquetá vem levando, toca a bola na frente do time brasileiro. 2 para o Brasil, 0 para a seleção do Haiti, 2 gols de Matheus Cunha. Lá vem Rayan, Rayan volta o jogo para Marquinhos, Marquinhos para Gabriel Magalhães, aí o zagueiro do Arsenal. Lá vem ele, enfia do jogo para Paquetá. Paquetá domina, enfia a bola para Vini Júnior aqui na ponta. Tem Paquetá, Paquetá domina, trabalhou na ponta, teste o time do Brasil, vem com Vini. Vini tenta, pinta a bola, saiu lateral. É novo arremesso para a seleção nacional do Brasil. Chamou, falou.
1: O detalhe é o seguinte: Matheus Cunha marcou mais gols pelo Brasil na partida de hoje do que no resto da sua carreira pela seleção. Até então ele só tinha um gol pelo Brasil, que foi naquela goleada sofrida para a Argentina. Os 4-1, ele tinha marcado ali. E hoje já fez 2 gols com a camisa do Brasil.
6: Messi está à frente dele com 3. Lionel Messi.
1: Na artilharia da Copa, isso.
6: Artilharia da Copa. Olha aí, olha o Brasil de novo. Vem trabalhando o time brasileiro, vem com o Rayan. Rayan recolhe, tenta a pinta, Rayan vai para o fundo, Rayan. Feita a pinta, cruzou, bola bateu na zaga, saiu antes que eu não tiro de meta. Último toque do jogador brasileiro, o Ato deu tiro de meta para a seleção haitiana. Está reclamando do que, Rayan? O Ato deu tiro de meta para a seleção nacional do Haiti. Vampeta, o Brasil quer ouvir o Vampeta, rapaz. 2 Brasil, 0 Haiti, seu Vampeta.
3: E boa noite, tem gol do Rayan hoje. Essa é a música que a torcida do Vasco canta, passa. Rayan entrou ali, então 2-0. O Brasil com esses 2-0 assume a liderança do grupo com um gol a mais no saldo de gol.
6: Isso é bom, né, Vampeta?
3: Bom, tem que.
6: É porque eles vão pegar o
3: Porque aí. Tem a logística, mais 6. Se terminar em segundo, vai pro México.
6: Eu sei, mas o jogo mais difícil é do Brasil contra a Escócia, porque eles vão pegar o Haiti já fora da Copa.
3: Então, aí o Marrocos pode golear também, né?
6: Marrocos pode golear. Então, quer dizer, teoricamente o jogo mais difícil é Brasil contra a Escócia. Olha o Brasil, o trabalho do time brasileiro, o peito armando o Brasil. O Tuiz acerou o placar, quanto mais gol fizer, melhor. Olha o Brasil, mas vem com o Vini Júnior. O Vini recolhe, enfim, o jogo aqui na ponta para Matheus Cunha. Matheus Cunha recolheu, dominou, trabalhou e tocou. Desce para o time brasileiro, falta o jogo atrás. Olha o Brasil aí. Vem com o Gabriel Magalhães, enfiando o jogo para Marquinhos. Marquinhos enfia o jogo na frente, desce Bruno Guimarães. Bruno Guimarães tem Danilo. Prefere prender Bruno Guimarães. Volta o jogo de novo para Gabriel Magalhães. Gabriel enfia o jogo na frente para Paquetá. De volta para Gabriel Magalhães. Tenta a pinta, vem Vini. Vini recolhe. Tenta a jogada Vini Júnior. Vai levando para o fundo. Lá vai Vini. Vem super aqui. Douglas passou. Vini dominou. Vai tentar cruzar, levantou, passa na boca do gol, essa bola insiste, a saca haitiana tira dali, lá vai Vini, vai brigar, briga com ele, Casimiro, falta, falta de ataque do time brasileiro. Flávio Prado, vamos ter 6 minutos a mais, 2-0. O saldo agora, tô pensando aqui, Flávio, vai definir, talvez, né, na teoria, primeiro e segundo do grupo, hein, Flávio?
2: Pode ser, mas antes de qualquer coisa tem que ganhar da Escócia, que o Marrocos ganhou, né? E vai ganhar do Haiti, obviamente. Então, além do fator saldo de gols, que o Marrocos sabe o que precisa fazer contra o Haiti, o Brasil precisa necessariamente ganhar da Escócia. Se ele empatar e o Marrocos ganhar, o Marrocos só fica na frente do Brasil.
6: Aí nós vamos pro México, é isso?
2: Vamos pro México. É legal.
6: Aurita, já, senhor.
2: Celito lindo, Celito lindo.
6: Vamos lá na zona russa. Aurita, já. Lá vem Brasil. Pode enfiar da Vini Júnior. Vai marcar o terceiro. Lá vai Vini. Tocou.

0: da Brasil! Brasil! Paralantada para o Vini, posição legal. Ele vestiu pela esquerda, aí ele levantou a cabeça na saída do goleiro, deu um tapa de perna direita para o canto esquerdo do Aiki. Vini Júnior marca o seu segundo gol na Copa do Mundo e o terceiro brasileiro. Brasil 1-2-3 Haiti, Haiti 0. Tá lá, Placide.
1: Vai buscar!
0: É, Pedro Mar. PH Sperber, viu? Me lembrou aqui. É Haiti, é fraquinho. Mas Portugal não ganhou do Congo. A Espanha não ganhou de Cabo Verde. Então não interessa que é fraquinho. Bem lembrado, PH. Bem lembrado. Fala, meu caro Pedro Marques.
2: E o gol do Brasil nasce de um belo lançamento. Um lançamento espetacular de Lucas Paquetá na direção do Vinícius Júnior, que colocou na frente. Aí ninguém tira dele. Com espaço para correr, com campo, é muito difícil parar o Vini. Só para no gol. Foi o que aconteceu. Ele dá um leve toque na bola para tirar do goleiro Placide, toque sutil. Tive até a impressão que passou embaixo das pernas do goleiro. Tá lá, tá feito. Brasil 3, Haiti 0. Vini Júnior, o dono da emoção.
0: Quanto foi Portugal e Congo?
2: 1-1.
0: Cabo Verde e Espanha?
2: 0-0.
0: Ah, então Haiti é fraco, mas quanto tá o Brasil?
2: 3-0 Brasil.
0: 3-0 para a seleção só no primeiro tempo. É assim que tem que fazer, que nem a Alemanha fez contra a Curaçao. Olha o Brasil aí, vem trabalhando o time brasileiro aqui na ponta, vem com o Vini. O Vini recolhe e trabalha. Volta com atrás, vem trabalhando e brigando. Trabalha a bola aqui pelo setor direito de campo, até o time do Brasil. Olha o Rayan. Rayan domina na ponta, com atrás para Marquinhos, fica apertado. Volta para Gabriel Magalhães. Você chamou aí posição 54. Tô vendo aqui na tela do meu computador. Aqui tudo na Jovem Pan é tudo automático. Pinta a tela. Daqui a pouco você fala. Lá vem Beregardi. Beregardi recolheu, enfiou na frente. Marquinhos afasta, tira dali. Diga, Pedro.
2: Amarelo para Pierrot. Você gosta dele? É fã do Pierrot. Camisa 20 do Haiti. Deixou o braço no rosto do Gabriel Magalhães do lance anterior. Amarelo para o Haiti. Para o atacante, camisa 20, Pierrot. Nilson.
0: Você já decorou a música, não? Olha aí, Haiti, lá vem aí, briga, foi nada. Recupera a seleção brasileira e sai jogando. Desce o Brasil, falta 30 segundos. Bola lançada na frente, vem do Verne. Tira dali, o zagueiro recua, chama atrás. Você chamou, meu caro, PH Sperber.
3: Só para atualizar duas coisas, Anderson César. Neste momento, o Haiti sendo eliminado da Copa do Mundo. E também um outro ponto. O Haiti, na Copa do Mundo, é a seleção de pior colocação do ranking. Número 87, Nilson César.
0: E Congo, e Cabo Verde, que nem ranking tem. Obrigado, gente. Obrigado, torcedor do Brasil. Obrigado, torcedor brasileiro. 6 minutos a mais para acabar o primeiro tempo. 3-0. 2 gols do Matheus Cunha. 1 gol do Vini Júnior. 3 para o Brasil. 0 para a seleção nacional do Haiti. Acabou. Fim do primeiro tempo na Filadélfia. É, primeiro dia. Foi com a Dona Lilde lá na Filadélfia fazer compras, do que fez muito bem. Brasil 3, Haiti 0. Boa noite, seu Vanderlei.
4: Boa noite, Nilson César. Boa noite para você que nos acompanha pela nossa Jovem Pan. 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Trazendo informações, o nosso Pedro Marques.
2: Muito boa noite para você, Vanderlei Nogueira. O Brasil vai conquistando a primeira vitória na Copa do Mundo FIFA 2026. 3-0 para cima do Haiti. Matheus Cunha, duas vezes, que é o nono jogador do Brasil em Copas do Mundo a marcar um doblete antes do minuto 37 de um jogo. E ele só tinha um gol com a camisa do Brasil, esse gol marcado naquele jogo com a Argentina, que o Brasil foi goleado em 4-1, ele fez o gol do Brasil em Buenos Aires no Monumental e agora marcou duas vezes com a camisa da seleção brasileira. Vinícius Júnior completando a conta, aí agora é caminho para o passeio da seleção brasileira. Carlo Ancelotti já fez uma mudança forçada, saiu Rafinha, que passou a semana sentindo dores, com algumas bolhas no pé, um incômodo, acabou sentindo, deixou o campo, entrou Rayan, camisa 26, e o Carlo Ancelotti tem à disposição no banco para, quem sabe, mudar a história da partida e consolidar ainda mais o placar. O Everton e Ederson, os dois goleiros, Alexandro, Bremer, Léo Pereira e Banhas, Ederson, o volante, Fabinho, Danilo Santos, Endrick, Luiz Henrique, Gabriel Martinelli e Igor Thiago, as opções no banco do Brasil. Vanderlei Nogueira.
4: Perfeitamente. Atenção, nós vamos sair rapidamente para um intervalo comercial com os nossos importantes patrocinadores: Honda, Bet Nacional, Volks, Uninove. Para as emissoras de rádio, nós ficaremos por 2 minutos e 30 fora da transmissão do Grupo de Esportes da Pan. Mas nós vamos continuar com você pelo nosso canal no YouTube Jovem Pan Esportes. Mas quando o intervalo terminar, os nossos comentaristas farão um repeteco para você do rádio ficar sabendo o que o Vampeta, o Flávio

Esportes da Pan. Mas nós vamos continuar com você pelo nosso canal no YouTube Jovem Pan Esportes. Mas quando o intervalo terminar, os nossos comentaristas farão um repeteco para você do rádio ficar sabendo o que o Vampeta, o Flávio Prado.

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0: 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Um excelente dia pra você, hein? 10h50.
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0: Mais um super clássico pra você, The Police, Every Break You Take. 10h50, bom dia.

0: 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Nossa, ó, The Porters, na programação Rádio Jovem Pan.
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0: Daqui a pouquinho você vai curtir essa aqui, ó, o Rapa. Alto Revés. Na número 1, Jovem Pan.
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0: certo? Na programação Jovem Pan. 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Vamos ao intervalo, voltamos daqui a pouco com muito mais pra você ligado com a Jovem Pan em 100.7. Não, sério aí.
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9: Com a bola rolando na América do Norte, os bastidores e as estruturas montadas por Estados Unidos, México e Canadá revelam curiosidades impressionantes sobre a organização da maior Copa do Mundo de todos os tempos. Essa edição marca um feito inédito para a longevidade no esporte. Lendas como Lionel Messi e Cristiano Ronaldo, além do goleiro mexicano Guillermo Ochoa, alcançaram a marca histórica de serem convocados para a sua sexta Copa do Mundo, quebrando o recorde anterior de 5 participações que pertencia a nomes como Lothar Matthäus. 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
1: Musicaço com Duke Dumont, Ocean Drive, também Bob Sinclair e Carrie White na programação Jovem Pan. E vamos voltar com ele. Alô, Thiago Mena!
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2: 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Essa é a invasão da Jovem Pan, número 1 do Brasil, Maurício!
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0: 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Bella Kai, na programação número 1. Você continua aqui, conectado com a Jovem Pan Maceió, nos 100.7. Vamos nessa, voltar com Invasão.
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0: Bom, Thiagão, ele volta a qualquer momento. Vamos aqui um intervalo para tomar aquela água, né? Hidratar a voz, a garganta. E você continua conectado com a gente. Daqui a pouquinho tem mais música boa para você no seu fim de semana, no seu sábado de manhã. Que beleza! Fica aí!

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0: get lucky. A número 1 do Brasil, Daft Punk e Pharrell Williams.
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0: De volta com Invasão Jovem Pan, direto da do Norte, Renault, Thiago Mena.
2: Deixa comigo então, Maurício, finalizando nossa transmissão no dia de hoje, direto da do Norte, Renault, na Fernandes Lima. 3595, que coisa linda essa loja tá, hein? 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

0: Rogério, tá aqui ao nosso lado, tá rocaço. Olha, o nosso gerente, ele não consegue, eu acho que nem dá um bom dia. Será que eu posso fazer uma pegadinha com ele, Jonathan? Segura um pouquinho. Deixa eu fazer uma pegadinha com ele aqui. Meu gerente, a gente tá ao vivo na Jovem Pan. Eu sei que o senhor não vai falar com a gente em termos da entrevista, mas tente dar um bom dia para o povo não achar que eu tô mentindo. O senhor falou tanto hoje que ficou como?
1: Cara, eu estou emocionado e sem voz, mas com muita vontade de falar com todo mundo.
0: Perfeito, vou lhe poupar hoje, vou lhe poupar. Olha só, Maurício, hoje foi algo excepcional, algo extraordinário. Eu tô arrepiado, cara, olha pra aqui, Jonathan, tô todo arrepiado. 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Jonathan, desde já obrigado, tá? Em nome do nosso querido gerente Rogério. Nosso muito obrigado mais uma vez pelo convite e de participar desse dia tão importante. Tô vendo o sorriso no rosto de muitas famílias aqui, de muitos empreendedores, muitos trabalhadores. Isso é muito importante. Obrigado mais uma vez pelo convite.
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0: Um abraço, Jonathan!
2: Valeu, um abraço a todos, obrigado.
0: Pra comemorar o Brasil, né, a vitória.
2: Ah, exatamente, é isso aí. E ainda tem mais jogo aí, vamos lá, vamos pro Hexa.
0: Beleza, então! Finalizando, portanto, aqui nossa transmissão no dia de hoje, agradecendo a nossa querida Ania na social média, agradecendo o Geraldo Salgueiro na parte técnica, nosso querido Marcelo na produção, aqui nos detalhes conosco, e todos aqueles que participaram com a gente. Falou aqui o Luiz, a Viviane, o Jonathan, a Belinha, nosso gerente Rogério, a Axa, o Tiagão, né, a Renata, todo mundo esteve conosco hoje, nosso muito obrigado. O pessoal tá uma correria incrível, então tem que ter aquele tempinho, aqueles 30 segundos que eu consigo puxar eles para falar aqui no microfone da Jovem Pan. Campeão de audiência que nós temos aqui em Maceió é a Jovem Pan. Então, Maurício Gober, nosso muito obrigado, show, finalizando nossa transmissão e dizendo que estamos de volta em qualquer momento, em qualquer lugar, para trazer mais informações, detalhes, entretenimento, direto da rádio, que é a número 1 do Brasil!

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Out aqui na programação da Pan. Antes a Loki, Ziba e The Weeknd, Ariana Grande. Agora a gente curte Charlie Brown Jr. Só os loucos sabem.

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Dead Swims, Bad Dreams, Ants, Peach, Rosaline, Sophie's Backstore e muito mais aqui no Sabadão da Pan. Você curtindo as melhores músicas e na sequência tem Planeta DJ.

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1: starts now. Let's go! A partir de agora é o Planeta DJ, ao vivo para todo o Brasil pela rede Jovem Pan. Seja muito bem-vindo, eu sou Dinho Oliveira e agora, a partir de agora você pode participar no 11 994 11 8221, 11 994 11 8221. Você participa e manda. Não se esqueça, claro, de mandar o seu nome e a cidade de onde você tá curtindo o Planeta, pra gente saber aqui e divulgar pra todo o país aí, certo? A gente começa com Tame Impala, Drácula. Planeta.

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Lost in the Woods, fechando mais uma sequência do DJ Pazinha aqui nesse Planeta DJ especial de sábado pra você. Obrigado a todo mundo que participou aí pelo nosso WhatsApp, 11 994 11 8221. Josemar de Recife participou por aqui, o Kleber de BH, também o Marcelo Ribeiro, ele é de Campo dos Goytacazes, no Rio de Janeiro. Nirley Aracruz, Espírito Santo. O Osmar Andrade, de Rondonópolis. Também o Melquis, de Itaú de Minas, está curtindo pelos 96,9 da Jovem Pan de Passos. Abraço para você, Melquis, e para toda a galera da Jovem Pan de Passos aí, certo? Jonas de Joinville, também o Lauds Júnior, de Ribeirão Preto. Também o Renato, de Ribeirão Preto. O DJ Bala, de Pinhalzinho, em São Paulo. A Denir tá falando de Joinville. A D tá falando de Joinville, chuvosa e gelada pra caramba. Valeu, Ade, obrigado pela participação. Grande abraço a todo o Brasil que curtiu o Planeta. De volta na próxima segunda-feira, a partir das 14h, horário de Brasília, com o Alex. Valeu! 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

som da Katy Perry, I Kissed a Girl. Antes, teve Jota Quest, Kate Tunstall, também Ted Swims e Bon Jovi. Continua rolando uma hora só de música, uma atrás da outra. Agora a gente curte o som da Ella Langley, Chosen Texas, aqui na número 1 do Brasil.

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2: Com a bola rolando na América do Norte, os bastidores e as estruturas montadas por Estados Unidos, México e Canadá revelam curiosidades impressionantes sobre a organização da maior Copa do Mundo de todos os tempos. Essa edição marca um feito inédito para a longevidade no esporte. Lendas como Lionel Messi e Cristiano Ronaldo, além do goleiro mexicano Guillermo Ochoa, alcançaram a marca histórica de serem convocados para a sua sexta Copa do Mundo, quebrando o recorde anterior de 5 participações que pertencia a nomes como Lothar Matthäus. 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
7: Com a bola rolando na América do Norte, os bastidores e as estruturas montadas por Estados Unidos, México e Canadá revelam curiosidades impressionantes sobre a organização da maior Copa do Mundo de todos os tempos. Essa edição marca um feito inédito para a longevidade no esporte. Lendas como Lionel Messi e Cristiano Ronaldo, além do goleiro mexicano Guillermo Ochoa, alcançaram a marca histórica de serem convocados para a sua 6ª Copa do Mundo, quebrando o recorde anterior de 5 participações que pertencia a nomes como Lothar Matthäus. 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

0: Nelly Furtado, Nathy Roots, Kate Perry também, que lá é Music, Camila Cabello com Move. Depois do intervalo tem mais. Sai daí não, hein? 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

0: número 1 do Brasil com Illusion. Ed Sheeran também, o Man at Work pra matar a saudade com It's a Mistake, Harry Style, Robin Thicke com Pharrell Williams, também teve Tyler Coldplay e The Weeknd.
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0: Miley Cyrus.
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0: David Guetta, Ted Swims e Tones and I con Gone Gone Gone e LTV Train, Dua Lipa, Michael Jackson pra matar a saudade com o Billie Jean. Depois do intervalo, tem as 7 melhores da Pan.
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3: Com a bola rolando na América do Norte, os bastidores e as estruturas montadas por Estados Unidos, México e Canadá revelam curiosidades impressionantes sobre a organização da maior Copa do Mundo de todos os tempos. Essa edição marca um feito inédito para a longevidade no esporte. Lendas como Lionel Messi e Cristiano Ronaldo, além do goleiro mexicano Guillermo Ochoa, alcançaram a marca histórica de serem convocados para a sua sexta Copa do Mundo, quebrando o recorde anterior de 5 participações que pertencia a nomes como Lothar Matthäus. 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
2: Conexão de volta aqui na Pan e a cinebiografia de Michael Jackson não para de surpreender. Até os fãs mais devotos do rei do pop. Mesmo com a entrada no streaming, o longa estrelado por Jafar Jackson continua indo bem demais nas bilheterias. Agora então, com a entrada nas salas de cinema do Japão, o musical já deve ultrapassar os US$950 milhões na próxima segunda-feira. E depois de voltar a brilhar no reino da country music, Taylor Swift retomou sua trajetória como uma das artistas que mais emplacou canções na primeira colocação da Billboard. Com o tema de Toy Story 5, I Knew It, I Knew You, a estrela pop atingiu a marca de 15 singles no topo das paradas americanas, empatando o jogo com Rihanna e Drake. 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